0: Aumenta em um ponto percentual os repasses da União para o Fundo de Participação dos Municípios, o FPM. A proposta, em análise em comissão especial da Câmara, também cria fundos constitucionais de financiamento para as regiões Sul e Sudeste. O adiamento foi solicitado pelo deputado Reginaldo Lopes, do PT de Minas Gerais, um dos autores da PEC original, para que os parlamentares tenham mais tempo de dialogar sobre o texto elaborado pelo relator, deputado Arnaldo Jardim, do Cidadania de São Paulo. Lopes explicou.
1: E a ideia é que pudesse, então, construir uma transição para a aprovação desta emenda constitucional. Se for possível, eu preferia, então, que a gente pudesse, sei lá, suspender ou deixar para a gente apreciar na semana que vem.
0: O parecer de Arnaldo Jardim prevê que a União entregue a estados e municípios 53% da arrecadação do imposto de renda, do IPI e do novo imposto seletivo. Atualmente, esse índice é de 50%. Com a mudança, o FPM passará a receber uma parcela adicional de 1% em março de cada ano, somando-se aos repasses já existentes de julho, setembro e dezembro. O relator argumentou que o reforço no FPM é vital para prefeituras que lidam com custos operacionais crescentes. Além disso, o texto institui fundos para o Sul e Sudeste, destinando 1% da arrecadação federal para cada região financiar o setor produtivo local por meio de bancos regionais. O objetivo, segundo Arnaldo Jardim, é dar tratamento igualitário às regiões do país.
2: A região Nordeste já tem um fundo de desenvolvimento, a região Centro-Oeste também o tem, a região Norte tem um fundo de desenvolvimento e exatamente as duas outras regiões. As regiões Sul-Sudeste não têm.
0: O texto atual incorpora sugestões de outras propostas que tratam do assunto e estão sendo analisadas na Câmara. Da Rádio Câmara de Brasília, Noelle Nobre.
3: Economia. Beto Preto, do PSD do Paraná, apresentou o projeto de lei que prevê a extinção do Conselho Administrativo de Recursos Fiscais, o CARF. Ele argumenta que o modelo atual contribui para a demora no julgamento de processos envolvendo grandes débitos tributários.
4: O deputado apoia um novo sistema de contestação fiscal no qual os contribuintes tenham acesso mais célere à análise judicial de seus casos. Para Beto Preto, a ideia é modernizar os procedimentos e tornar a relação entre cidadãos e administração tributária mais simples e eficiente.
3: Agricultura.
5: Rafael Simões, do União de Minas Gerais, cobra do governo federal medidas contra a concorrência desleal no comércio de leite importado da Argentina e do Uruguai. O legislador afirma que produtores brasileiros estão decepcionados com a falta de ação por parte do executivo.
4: Rafael Simões destaca a força da pecuária leiteira do Brasil para a economia nacional. Ele também defende a aprovação de propostas que criem uma linha especial de renegociação de dívidas de produtores rurais afetados por eventos climáticos com o uso de recursos do Fundo Social do Pré-Sal.
3: Transportes.
5: Eduardo Bismarck, do PV do Ceará, pede ao DENIT medidas para aumentar a segurança na BR-304, no trecho que corta o município de Aracati. Entre as reivindicações estão a retirada de lombadas das pontes sobre o rio Jaguaribe e a adoção de alternativas que reduzam os acidentes.
4: O parlamentar também defende a implantação de uma rotatória e o reforço da sinalização no acesso às praias de Canoa Quebrada, Marjolândia e Quixaba. Segundo ele, as intervenções são necessárias para melhorar a mobilidade e acompanhar o crescimento do turismo na região.
3: Segurança Pública.
5: A relatora da proposta que criminaliza a misoginia apresentou ajustes ao texto principal que está em debate na Câmara. A expectativa é que o projeto seja votado ainda este mês no plenário, como informa o repórter José Carlos Oliveira.
6: A coordenadora do Grupo de Trabalho de Criminalização da Misoginia, deputada Tabata Amaral, do PSB de São Paulo, anunciou ajustes no projeto de lei sobre o tema, já aprovado no Senado e com possível votação no plenário da Câmara dos Deputados ainda neste mês, com relatoria da própria deputada. O texto original equipara a misoginia ao crime de racismo, o que a torna inafiançável e imprescritível.

0: Tabata alterou principalmente a definição de misoginia.
1: A fim de preservar a uniformidade conceitual da legislação penal e processual penal sobre o tema, propomos a substituição dos termos ódio e aversão previstos no projeto para a caracterização da misoginia pelas expressões menosprezo ou discriminação em razão da condição de mulher.
0: Tabata Amaral afirmou que a aprovação da proposta será avanço civilizatório essencial. A misoginia é descrita como fenômeno estrutural profundamente enraizado em relações de poder historicamente marcadas pela desigualdade de gênero. A deputada também identificou crescente disseminação de comunidades e redes de conteúdo na internet associadas à chamada machosfera, que difundem narrativas de hostilidade ao feminino e promovem processos de radicalização, sobretudo entre jovens. Entre outros pontos, o novo texto de Tabata Amaral prevê suspensão temporária de conta ou perfil de internet que veiculem conteúdo ilícito.
1: A gente precisa aprovar esse texto ainda nesse mês, porque enquanto a gente não atualiza a legislação, a gente vai ter criminosos que não só se sentem à vontade, mas estão sendo autorizados todos os dias a dizerem que mulheres podem e devem ser assassinadas, podem e devem ser humilhadas, podem e devem ser estupradas. É isso o que a gente quer combater.
0: Segundo a deputada, as audiências do grupo de trabalho da Câmara mostraram que o feminicídio é muitas vezes uma morte anunciada, precedida por violência verbal e simbólica. Tabata Amaral manteve a previsão de pena de 2 a 5 anos de reclusão e multa para crimes praticados em razão de misoginia, mas incluiu, entre os agravantes, o crime contra criança, adolescente e pessoa idosa ou com deficiência. O texto ainda poderá passar por novos ajustes até 16 de junho, quando será votado no GT e depois levado ao Colégio de Líderes e ao plenário, possivelmente na mesma semana, de acordo com a deputada.
1: E aí, fiquem muito à vontade nos próximos dias para me procurar, para que a gente possa ir ajustando e que traga, de fato, um consenso de todos os membros do nosso grupo de trabalho.
0: Tabata Amaral também definiu propostas prioritárias complementares ao projeto de lei principal. Duas já estão formalizadas e tratam do enfrentamento à violência digital contra as mulheres. A outra proposta é um anteprojeto sobre investigação e atendimento das vítimas de ato de misoginia com medidas de prevenção à violência doméstica e familiar contra a mulher. A deputada Talíria Petroni, do PSOL do Rio de Janeiro, manifestou otimismo quanto à rápida aprovação dos textos no Congresso.
2: Tem muitas diferenças que constituem as deputadas da bancada feminina, mas tem também muitas coisas que nos unem e, lamentavelmente, a violência é uma delas. 367 meninas menores de 18 anos foram vítimas de feminicídio nos últimos 5 anos. Uma vida inteira interrompida pelo feminicídio. Isso é chocante num país que, infelizmente, todo ano mata quase 1.500 mulheres por serem mulheres.
0: O grupo de trabalho ainda apresentou uma indicação ao Ministério das Mulheres para a regulamentação de medidas de prevenção e enfrentamento à violência digital contra a mulher, além de ações preventivas em articulação com os órgãos federais. Da Rádio Câmara de Brasília, José Carlos Oliveira.
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4: Política. Rogério Correia, do PT de Minas Gerais, exige apuração sobre documentos divulgados por reportagem a respeito de pagamentos do Banco Master ao filme Dark Horse, ligado à trajetória do ex-presidente Jair Bolsonaro. Ele afirma que o material indica repasses em dólar entre 2025 e 2026.
5: Rogério Correia questiona a origem dos recursos envolvidos. O deputado pede investigação sobre uma possível conexão entre as transferências feitas ao projeto cinematográfico e verbas da Previdência dos Servidores do Estado do Rio de Janeiro.
4: Coronel Crisóstomo, do PL de Rondônia, elogia a postura dos políticos da direita diante dos desafios enfrentados pelo Brasil. Ele afirma que os parlamentares de oposição têm contribuído para o fortalecimento da segurança pública, do agronegócio e de valores ligados à família.
5: Coronel Crisóstomo acrescenta que o país também precisa de mudanças na condução da economia para evitar mais pressão sobre a população. O deputado critica a política econômica do governo federal, citando o editorial da imprensa que alerta sobre o aumento de gastos públicos.
4: Ricardo Maia, do MDB, faz um balanço de sua agenda no interior da Bahia, destacando encontros com lideranças políticas e comunidades locais. Ele afirma que sua presença nos municípios fortalece o diálogo com a população e permite acompanhar de perto as demandas regionais.
5: Ricardo Maia também ressalta a participação em inaugurações e visitas a obras em andamento. Ele defende que a atuação no interior é fundamental para contribuir com ações voltadas ao desenvolvimento local e à melhoria da qualidade de vida da população.
6: Saúde.
4: A Comissão de Finanças e Tributação da Câmara aprovou proposta para ampliar o combate ao câncer e a assistência aos pacientes, reduzindo as desigualdades regionais de acesso ao tratamento. A repórter Sofia Peçanha tem os detalhes.
7: A Comissão de Finanças e Tributação da Câmara dos Deputados aprovou a criação de um Programa Nacional para Combate ao Câncer. Originalmente, o projeto estabelecia o Fundo Nacional de Combate ao Câncer e de Assistência a Portadores. Mas, por recomendação do relator do texto, o deputado Merlong Solano, do PT do Piauí, a comissão optou por substituir o fundo pelo Programa Nacional de Combate ao Câncer e de Assistência a Portadores. Entre as prioridades previstas estão a prevenção e o diagnóstico precoce da doença, a ampliação do acesso aos serviços de oncologia, a qualificação de profissionais de saúde e apoio à pesquisa científica. Se a proposta for transformada em lei, o Ministério da Saúde deverá regulamentar o programa e definir as ações necessárias para sua implementação. Segundo Merlong Solano, ações de prevenção e diagnóstico precoce são fundamentais para aumentar as chances de sucesso no tratamento.
8: A gente sabe que o câncer é uma das enfermidades que mais agrava a vida das pessoas, mas felizmente ele cada vez mais tem cura, desde que haja cuidados preventivos e tratamento rápido, até mesmo precoce, se for possível, melhor. O que implica na montagem de toda uma rede de informação e de diagnóstico precoce.
7: O texto também determina que o programa prioriza a redução das desigualdades regionais no acesso aos serviços oncológicos. O relator afirma que a intenção é reduzir a necessidade dos pacientes se deslocarem longas distâncias para realizar exames, consultas ou tratamentos especializados.
8: Também no projeto, a gente estabeleceu a necessidade do Ministério dar especial atenção à descentralização dessa rede, no sentido de diminuir a desigualdade regional que existe em relação ao acesso ao tratamento do câncer.
7: A criação de um Programa Nacional de Combate ao Câncer será analisada agora pela Comissão de Constituição e Justiça, antes de seguir ao Senado. Da Rádio Câmara de Brasília, Sofia Peçanha.
6: Direitos Humanos.
5: Robinson Faria, do PP do Rio Grande do Norte, quer impedir a aplicação de punições baseadas na lei do silêncio em situações relacionadas a comportamentos de pessoas com transtorno do espectro autista. A ideia é evitar constrangimentos contra famílias atípicas.
4: Robinson Faria afirma que a proposta surgiu após o relato de uma mãe de crianças autistas que teria sido ameaçada e intimidada em seu condomínio. Para o deputado, é papel do Legislativo garantir mais respeito às necessidades das pessoas neurodivergentes e de seus familiares.
5: Termina agora o Jornal Câmara dos Deputados, produzido pela Rádio Câmara, com trabalhos técnicos de Wellington Teles e a apresentação de Val Monteiro e Luciana Vieira. Uma boa noite para você.
4: A Voz do Brasil está de volta amanhã. Boa noite.
6: 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Boa noite.

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13: Boa noite, 10 horas 4 minutos, 10 e 4. Boa noite para você, sintonizado conosco aqui na sua ZYC833, 97,9 Rádio Exclusiva FM, a dona do primeiro lugar. A partir de agora, até a meia-noite. Love Hits, para matar a saudade, para recordar, para reviver. Love Hits até a meia-noite desta quinta-feira, 11 de junho de 2026. Começamos com Queen.

madrugada com você, fechando a primeira hora, Henrique Castro com o Grupo Menos é Mais, nem pagando. Antes teve Amado Batista com Kel Smith, Então Volta, e PPA com Diego e Vitor Hugo, Carmede Chocolate. Daqui a pouquinho, na próxima hora, tem mais, hein? Se prepare pra cantar junto, lá vem Guilherme Santiago, Fernando em Sorocaba, o Edson e o Hudson.

0: dia! Começando mais uma hora aqui no Madrugada. Você tá bem, né? Muito obrigado pelo carinho. Sou o Joel Cabral. A sexta mais animada do Brasil é essa. Ó, continua participando, viu? No arroba Joel Cabral Voz, lá no meu Instagram. Me contando de onde você tá me ouvindo. A Isabela tá curtindo a gente. Obrigado, viu? A Lud também tá ouvindo. Quem mais? Ô, Karina, como é que você tá, mulher? Obrigado por ter participado. Tá em Minas Gerais ouvindo a gente. Ó, esse povo passa lá no arroba Joel Cabral Voz e me manda mensagem dizendo de onde tá me ouvindo. Eu não aguento, né, gente? Eu mando abraço aqui. Não tem jeito. Passa lá também, tá? Bora junto. Começando mais uma hora. Vem comigo aqui, ó.
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0: Fernanda e Sorocaba chegando com a receita para viver em terra de amor. Escuta, a base é confiança e os dois quererem ao mesmo tempo. Tem que ter entrega, não tem jeito.

Madrugada, Marcos e Belucci, teoria e prática, bem diferente uma coisa da outra, né? Deu pra saber na letra. Antes, Rio Negro e Solimões com Country Beat, apaixona muita gente. Léo Magalhães com Seja Feliz e Fernando e Sorocaba, Terra de Amor. Vem cá junto, tá? Continua. Madrugada.

Lucas e Kleber e Cauã, preso ao seu beijo no Madrugada. Antes, Edson e Hudson, Love Hurts. E teve ainda Matheus e Cauã e Lauana Prado. Admita! O intervalo é rapidão, hein? Para você cantar com Kleber e Cauã, com César Menotti e Fabiano, com Ana Castela, até com Ed Brito e Samuel.

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3: 1:28.
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0: Tamo de volta aqui, vem, vem!
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0: Jorge Matheus chegando com o Feliz Infelizmente! Como assim, gente? Escuta a letra!

César Menotti, Fabiano do Madrugada, é modão, os corações não são iguais. Ufa, ainda bem, né? Antes PPA com Diego e Vitor Hugo Carmé de Chocolate, Kleber e Cauã com o Coração Anos 80, os Bonifácios cantaram com a Thaíra Alexandre, Deus me deu esse lugar, e ainda Jorge Matheus, Feliz Infelizmente. Bora aqui, ó, vem.

Fechando essa hora do Madrugada, que regravação do Ed Brito e do Samuel, gente. Romance Rosa. Antes, Ana Castela passou por aqui, né? Com Só Não Deixa Saudade. E ainda, Guilherme Benuto e Luan Santana. Quarto 67. Na próxima hora tem muita moda, hein? Você continua com a gente, né? Ó com quem você vai cantar. Israel e Rodolfo, com Felipe Araújo.

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0: 1:56.
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Opa, muito bem! De volta aqui na madrugada mais gostosa do Brasil. Mais uma hora tá começando, hein? A sexta tá boa demais da conta. Preparou tudo já? Aquele momento especial com seu bem. Boa ideia. Não esquece, viu? Leva a rádio com você onde quer que você for. Tem clima romântico aqui também. Parabéns a todos os namorados aí. Aproveitem. Bora começar essa hora. Vem junto! Madrugada com você. Celeto e Cristiano chegando com Ana Castela. Foi intenso.

0: madrugada, Felipe Araújo. Uau, mentira que virou paixão. Deu certo, hein? Antes, Emílio e Eduardo, Barulho da Buzina. Você ouviu também Eduardo Costa com Toneladas de Paixão. E ainda o trio, né? Zé Neto e Cristiano e Ana Castela. Foi intenso. Vem na sexta. Bom dia. 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
1: É inevitável. Você pode entrar.

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1: César e Paulinho no Madrugada com Bruno e Marrone, cancela essa data. Antes, Rio Negro e Solimões com Country Beat apaixona muita gente. Jorge Matheus com Henrique e Juliano Chonei. Os Bonifácios cantaram com Ataíra Alexandre. Deus me deu esse lugar. E Ana Castela com Simone Mendes. Não vai ter nunca. Vem cá junto. Continua.

0: Zezé e Luciano, doce paixão do Madrugada. Teve Cleiton e Kleber antes. É raro, humano, viu? O Donizete abriu a sequência com Única. Oh, obrigado por ter vindo com a gente nessa sexta. Zero hora de sábado, tô aqui de volta, tá lindona? Certo, amigão? Desejo pra você uma ótima sexta-feira, tudo de bom na sua vida. Até amanhã, gente. Tchau.
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4: 3:54.
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0: saudade.
1: Olá, querido povo de Deus. Quero saudar e acolher todas as rádios que conosco estarão na Santa Missa de hoje.
0: Revivendo minhas memórias, minhas lembranças.
2: Amados irmãos, celebramos hoje a memória de São Barnabé, discípulo fiel, homem de fé ardorosa e inacansável missionário. No Evangelho, Jesus envia os discípulos para anunciarem que o reino dos céus está próximo e que levem sua paz às pessoas. São Barnabé testemunhou esse envio missionário com generosidade, simplicidade e confiança na providência divina. Seu exemplo nos recorda que todo cristão é chamado a ser sinal da presença de Cristo no mundo, levando esperança, reconciliação e a paz. Continuando esta quinta eucarística pedindo, Jesus Eucarístico, acolhei-nos em vosso sagrado coração. Iniciemos cantando.

0: Em nome do Pai, e do Filho, e do Espírito Santo.
1: Amém.
0: O Senhor esteja convosco.
1: Ele está no meio de nós.
0: Meus irmãos, que alegria podermos celebrar essa Santa Missa nessa quinta-feira eucarística. É lá da Eucaristia que nós encontramos toda a nossa força para fazer o bem e para crescermos na fé. Como é bom nos aproximarmos da Divina Eucaristia e principalmente na Santa Missa, oferecendo o Santo Sacrifício de Cristo. Vamos celebrar com tanta devoção, hoje pedindo a intercessão de São Barnabé. Irmãos e irmãs, reconheçamos os nossos pecados, para celebrarmos dignamente os santos mistérios.

0: Deus Todo-Poderoso, tenha compaixão de nós, perdoe os nossos pecados e nos conduza à vida eterna.
1: Amém.
0: Oremos. Então colocamos aqui as intenções. Lúcia Moraes Sarto, de São José dos Campos, São Paulo. Miguel Antônio de Araújo, Ceará. Efigênia dos Santos Alves, Belo Horizonte. Rezamos também pelo aniversário de Solange Russo e também pelos 44 anos de matrimônio de Leila e Jesuel, que são ministros aqui no santuário. Colocamos também todas as intenções que vocês trazem no coração, você que está aqui no santuário, você também que está assistindo da sua casa. Ó Deus, que mandaste separar São Barnabé, cheio de fé e do Espírito Santo, para converter as nações, concedei que o Evangelho de Cristo, que ele anunciou com tanta firmeza, seja pregado fielmente por palavras e obras, por nosso Senhor Jesus Cristo, vosso Filho, que é Deus e convosco vive e reina na unidade do Espírito Santo, por todos os séculos dos séculos.
1: Amém. Amém. Atentos, acompanhemos a liturgia da palavra. Você pode acompanhar as leituras pelo aplicativo da Associação Evangelizar, Liturgia Diária. Ouçamos.
2: Leitura dos Atos dos Apóstolos. Naqueles dias, muitas pessoas acreditaram no Evangelho e se converteram ao Senhor. A notícia chegou aos ouvidos da igreja que estava em Jerusalém. Então, enviaram Barnabé até Antioquia. Quando Barnabé chegou e viu a graça que Deus havia concedido, ficou muito alegre e exortou a todos para que permanecessem fiéis ao Senhor, com firmeza de coração. É que ele era um homem bom, cheio do Espírito Santo e de fé. E uma grande multidão aderiu ao Senhor. Então, Barnabé partiu para Tarso, à procura de Saulo. Tendo encontrado Saulo, levou-o a Antioquia. Passaram um ano inteiro trabalhando juntos naquela igreja e instruíram uma numerosa multidão. Em Antioquia, foram, pela primeira vez, chamados com o nome de cristãos. Na igreja de Antioquia, havia profetas e doutores. Eram eles: Barnabé, Simeão, chamado O Negro, Lúcio de Cirene, Manaém, que fora criado junto com Herodes, e Saulo. Um dia, enquanto celebravam a liturgia em honra do Senhor e jejuavam, o Espírito fazerem o trabalho para o qual eu os chamei. Então eles jejuaram e rezaram, impuseram as mãos sobre Barnabé e Saulo e deixaram-nos partir. Palavra do Senhor.
1: Graças a Deus. O responsório de hoje é o Salmo 97, que tem por antífona: O Senhor fez conhecer seu poder salvador e às nações sua justiça. Todos.
3: O Senhor fez conhecer seu poder salvador e às nações sua justiça.
1: Salmodiemos.

Senhor Deus um canto novo, porque Ele fez prodígios. Sua mão e o seu braço forte e santo alcançaram-lhe a vitória.

a salvação e as nações sua justiça. Recordou o seu amor sempre fiel pela casa de Israel.

cantai salmos ao Senhor ao som da harpa e da cítara suave. Aclamai com os clarins e as trombetas ao Senhor, o nosso Rei.

0: O Senhor esteja convosco.
1: Ele está no meio de nós.
0: Proclamação do Evangelho de Jesus Cristo segundo Mateus.
1: Glória a vós, Senhor.
0: Naquele tempo, disse Jesus aos seus discípulos: em vosso caminho anunciai, o reino dos céus está próximo. Curai os doentes, ressuscitai os mortos, purificai os leprosos, expulsai os demônios. De graça recebestes, de graça deveis dar. Não leveis ouro nem prata, nem dinheiro nos vossos cintos, nem sacola para o caminho, nem duas túnicas, nem sandálias, nem bastão, porque o operário tem direito ao seu sustento. Em qualquer cidade ou povoado onde entrardes, informai-vos, para saber quem ali seja digno. Hospedai-vos com ele até a vossa partida. Ao entrardes numa casa, saudai-a. Se a casa for digna, desça sobre ela a vossa paz. Se ela não for digna, volte para vós a vossa paz. Palavra da salvação.
1: Glória a vós, Senhor.
0: Ave Maria,
1: cheia de graça, o Senhor é convosco. Bendita sois vós entre as mulheres, e bendito é o fruto do vosso ventre, Jesus. Santa Maria, Mãe de Deus, rogai por nós, pecadores, agora e na hora de nossa morte. Amém.
0: Sentados. Queridos irmãos, celebrando hoje essa memória de São Mardabé, o homem que fez os outros crescerem, porque assim acontece quando a graça de Deus nos atinge, essa graça transborda também para os outros. Quem está cheio do Espírito Santo não vive somente para si, mas se abre ao outro. E assim aconteceu na vida de São Barnabé, e por isso, até hoje, recebemos os efeitos do seu apostolado, da sua entrega a Deus. Primeiramente, uma das coisas que notamos em São Barnabé é que ele aprendeu a enxergar a graça de Deus. Vimos ali na liturgia, quando Barnabé chegou e viu a graça de Deus, alegrou-se. Olha a reação de Barnabé, a alegria do contato com a graça de Deus. Porque existe uma diferença entre você olhar uma realidade com um olhar superficial ou você olhar uma realidade com um olhar sobrenatural. Uma pessoa que tem fé, quando olha para uma realidade, percebe a ação de Deus ali, mesmo diante das contrariedades. E por isso, então, poucos são aqueles que enxergam a graça, porque poucos têm fé, poucos têm um olhar sobrenatural. Chegando ali àquela realidade, São Barnabé poderia olhar as críticas, as dificuldades, no entanto, ele viu a graça. O que isso pode nos ensinar também na nossa vida espiritual, na nossa vida prática? A perceber a graça de Deus em situações difíceis. Por exemplo, quando olhamos para as pessoas que convivem conosco, encontramos uma pessoa difícil. Qual que é o normal, né, ou o anormal, porque estar longe da graça é anormal, das pessoas? Ah, essa pessoa é muito difícil, essa pessoa não tem jeito, e acabamos por desistir das pessoas. Olhamos para problemas familiares, diante de certas circunstâncias que acontecem na família, as pessoas dizem: ah, a família, essa família está perdida. Se há conflitos, hoje em dia as pessoas já logo pensam: não, não tem jeito. Como se o conflito não fizesse parte da nossa vida. Eu sempre costumo dizer assim: num casamento, hoje estamos celebrando aí 44 anos de matrimônio, num casamento sempre vai ocorrer conflitos. É normal, porque uma mulher se une a um homem e são pessoas diferentes, que vêm de realidades diferentes. Então é normal que haja conflitos, é normal que as opiniões tenham certa divergência. Num casamento onde nunca há conflito, nunca há nenhum tipo de discussão, nenhum tipo de discordância, de duas uma: ou o homem está anulando a mulher, ou a mulher está anulando o homem. Mas quando as duas pessoas vivem um matrimônio de verdade, vai ocorrer conflitos. E isso precisa ser superado, então, com uma visão sobrenatural das coisas. Então nós precisamos aprender a ter essa visão, perceber a graça de Deus. Por vezes, nós notamos que existem pessoas que percebem essa graça de Deus nas situações. Por exemplo, uma mãe que acredita no seu filho mesmo quando está perdido. A mãe confia, ela acredita que o filho pode mudar. Temos o exemplo Santa Mônica, que rezou tanto tempo pelo seu filho Agostinho, e tantas outras mães, tantas Mônicas por aí espalhadas, que rezam dia e noite pelos seus filhos, confiando que a graça de Deus vai agir neles. É confiança na graça. Um padre, às vezes numa comunidade difícil, que confia que Deus vai agir, que Deus vai converter aqueles corações. Um professor que insiste no aluno difícil, que investe o seu tempo, a sua dedicação, mesmo nas dificuldades hoje em dia da educação. Ora, nós precisamos confiar na graça de Deus, confiar que nós podemos realizar coisas maravilhosas e quando estamos unidos a Deus. Certa vez um artista muito famoso estava andando por uma feira junto com seus ajudantes. Ele viu uma pedra toda disforme, olhou para aquela pedra e disse: vamos comprar essa pedra. Compraram a pedra. E os ajudantes disseram: mas por que você quer comprar essa pedra? E ele disse: dessa pedra sairá um anjo. Eles não entenderam. Ele leva para casa e vai esculpindo e faz uma das obras mais belas, um anjo maravilhoso. Deus quer fazer assim conosco. Deus nos pega assim como nós somos, mas para que com a graça Ele possa nos transformar. Assim também São Barnabé confiou em Saulo, depois chamado de Paulo. Enquanto ainda poderia ocorrer as desconfianças da conversão de Paulo, São Barnabé confia. Como Deus nos chama, mesmo diante de certas contrariedades, como chamou Paulo, como no evangelho desse domingo que se passou, chamou Mateus, cobrador de impostos. É interessante nós notarmos alguns contrastes no evangelho. Deus chama Paulo, um perseguidor. Deus chama Mateus, um cobrador de impostos. Deus também chama o jovem rico, um jovem bom, que cumpria os mandamentos, que tinha um desejo de santidade no coração. Porém, o jovem vai embora triste, porque era muito rico. Interessante notar isso. Pessoas que eram tidas como aquela pessoa que não tem jeito, aquela pessoa que já está perdida, um perseguidor, um cobrador de impostos, correspondem à graça de Deus. E por vezes outras pessoas, que até cumpriam os mandamentos, quando se deparam com as exigências de Deus, vão embora tristes. Isso para mostrar que o que realiza a santidade em nós é a graça. Uma vez um aluno do seminário estava tendo algumas aulas sobre a teologia da graça em Santo Agostinho, e o professor estava ali ensinando. O aluno perguntou: professor, é muito bonita essa teologia da graça, e o nosso papel, o que nós precisamos fazer para colaborar com essa graça? E o professor disse: olha, de fato, nós precisamos cooperar com a graça, a nossa liberdade precisa entrar aqui, mas sabe qual é o nosso papel para colaborar com a graça? Não atrapalhar Deus. E você já reparou que isso é algo próprio na nossa vida? Quantas vezes Deus quer realizar uma obra extraordinária na nossa vida? Muitas vezes enviando provações, porque através das provações a graça de Deus também acontece na nossa vida. E nós nos metemos no meio e estragamos tudo. Precisamos pedir essa graça a Deus. Meu Deus, me ajude a não te atrapalhar. Que a tua graça aconteça em mim. Que o teu sonho se realize em mim. A melhor oração, nesse sentido, acaba se tornando aquela: Senhor, dá-me o que tu queres. Porque Deus sabe o que é melhor para nós. Ele vai nos dar o que é melhor. E assim então, São Barnabé vai procurar Saulo. E então, acreditou naquele que muitos não acreditavam. E talvez aqui, o grande milagre de São Barnabé tenha sido acreditar em Saulo. Porque acreditou em alguém que mudou o destino do mundo. Nós vivemos hoje numa cultura de competições. Então, quem quer aparecer mais, quem quer receber mais curtidas, quem é o mais importante, você vale na medida que você tem seguidores. Mas o Evangelho nos apresenta uma outra lógica, que o verdadeiro líder não é aquele que cria dependentes, mas aquele que cria novos líderes. Assim foi São Barnabé, ao acreditar em Saulo, ao seguir a voz do Espírito Santo, sem ter medo, confiou. Por isso, também cabe a nós hoje, celebrando essa liturgia, nos perguntarmos: aqueles que se aproximam de mim, aqueles que se aproximam de nós, eles crescem? Eu favoreço o crescimento do meu irmão? Eu sou uma pessoa de comunhão, que quero o bem dos outros? Eu incentivo os outros no caminho de Deus? Ora, meus irmãos, a santidade é uma coisa tão bela. Nós devemos ter no coração assim o desejo: eu quero ser o maior santo para dar maior glória a Deus. Então eu quero crescer na santidade e quero que o meu irmão seja mais santo do que eu. Parece contraditório, mas é um desejo que cabe no coração de todo cristão: querer ser o maior santo e ao mesmo tempo querer que o outro seja mais santo. Porque quanto mais santo nós formos, mais glória daremos a Deus. E o que um santo quer, senão a glória de Deus? Por isso não cabe a inveja para nós cristãos. Não é próprio do nosso espírito cristão a inveja. Precisamos renunciar a todo espírito de inveja, de tristeza pelo bem do outro. Porque se nós vivemos na comunhão dos santos, o bem do outro é o nosso bem. Todo o corpo místico de Cristo se beneficia com aquele que cresce na santidade. Busquemos a santidade e busquemos desejar a santidade aos outros. Certa vez uma professora, ela tinha um aluno que era muito difícil, né? Então a equipe da coordenação da escola tinha sugerido à professora que até mudasse o aluno de sala, porque não tinha mais jeito, tentaram de tudo. E a professora disse: não, eu vou ficar com esse aluno difícil, eu vou continuar com ele, eu vou acreditar nele. E a professora então continuou com esse aluno, e ele, durante as aulas, não mudou nada. E ela sempre confiando nele. No último dia de aula, a professora escrevia no caderno de cada aluno, e ela escreveu no caderno daquele aluno: olha, eu tentei de tudo por você, porque eu acredito em você. E eu vou continuar acreditando em você. Escreveu isso. O aluno foi embora. Passaram-se os anos. Essa professora já chegou, né, a uma idade avançada, estava doente, precisou ir ao médico, não tinha dinheiro para pagar o procedimento que precisava fazer, mas ela, né, mesmo assim foi ao médico. Chegando ao médico, ela se depara, era aquele aluno, e ele se lembrava dela. Disse: professora, a senhora confiou em mim, e porque a senhora confiou em mim, eu pude mudar e crescer. Aquele bilhete que a senhora deixou lá no meu caderno ficou marcado até hoje. Eu tenho aqui. Tirou ali da gaveta ali do consultório e mostrou: olha aqui o seu bilhete. E eu vou cuidar da senhora, fique tranquila. A senhora não precisa pagar nada. Vamos fazer tudo o que for necessário. Meus irmãos, é assim que acontece quando confiamos na graça de Deus. Não que nós devemos confiar nas pessoas por elas mesmas, não é isso, mas confiar que Deus pode transformar, que a graça de Deus pode mudar. No fundo, no fundo aqui, é a esperança cristã que encontra o seu fundamento em nosso Senhor Jesus Cristo. quem faz experiência dessa graça, de fato, não guarda somente para si, mas, como lemos aqui na liturgia, de graça recebestes, de graça deveis dar. A lógica do uso com o meu irmão, a misericórdia de Deus cresce em mim. Então, quanto mais nós damos dos bens sobrenaturais, mais nós recebemos. E por isso, a graça ela não pode ficar escondida, mas a graça ela é feita para se expandir. Se nós fazemos experiência de Deus, se nós comungamos a Divina Eucaristia hoje, quinta-feira eucarística, se nós recebemos essa graça extraordinária, essa explosão de graças que acontece na comunhão, isso deve transbordar. O efeito da Eucaristia em nós é comunhão, comunhão com Deus, que deve transbordar na comunhão com os irmãos, porque nós nos tornamos pessoas eucarísticas. As pessoas olham para nós e falam, mas você é diferente. Mas por que você é diferente? Não é porque eu sou melhor, é porque eu comungo, porque a Eucaristia me transforma. Eu sou o pior pecador da face da terra, mas a Eucaristia me transforma. É ali que eu encontro forças. E quanto bem os cristãos fazem pelo mundo, quanta caridade. De onde vem essa força caritativa da igreja? Da Eucaristia. É ali que nós encontramos a nossa força. Por isso, vamos hoje nos unir a Jesus Eucarístico, pedir a intercessão de Nossa Senhora, para que possamos comungar bem. Ela que soube receber o Cristo, que o acolheu nesse mundo, acolheu o Verbo encarnado, nos ajude também a comungar. E assim então, nós possamos nos unir, nos unindo a Cristo, espalhar o Evangelho como São Barnabé, como São Paulo, como todos os apóstolos. Ora, meus irmãos, certa vez um monge, ele estava plantando ali uma pequena oliveira, e uma pessoa passou, um outro monge passou por ali e disse, olha, o senhor sabe que o senhor está plantando aqui vai demorar para crescer, né? Demora muito tempo para depois tirar os frutos. E aquele monge sorriu e disse, sim, eu sei. Mas veja só, eu também sei que durante toda a minha vida eu comi azeitonas de árvores que eu nunca plantei. Outros vão comer agora do que eu estou plantando. Meus irmãos, comunguemos com devoção, nos unamos à Divina Eucaristia e plantemos o Evangelho pelo mundo. O resultado pertence a Deus. Pode ser que você não perceba o bem que você vai estar realizando no mundo, mas lá no juízo final nós veremos. Imaginemos um santo como São Barnabé, o sim dele a Deus, a confiança dele na graça de Deus também em São Paulo, quanto bem realiza até hoje. Ora, nenhuma pequena ação ficará sem recompensa. Façamos o bem. Façamos o bem de modo sobrenatural, unidos à Divina Eucaristia. E hoje, de modo muito particular, pedindo a intercessão de São Barnabé, desse homem bom, nesse homem que confiou na graça de Deus. E assim nós deixaremos o mundo melhor, porque nós traremos o céu nessa terra. Traremos algo de divino, algo que vem dos sacramentos da igreja. Nessa quinta-feira eucarística, peçamos a Jesus Eucarístico que atinja tantos corações que estão longe, tantos perseguidores da igreja que se tornem novos Paulos, tantos cobradores de impostos, aqui coloquemos pecadores públicos, que possam se converter, para que encontrando a graça de Deus possam participar da beleza da Eucaristia que nós estamos participando hoje. Como é bom celebrar a missa, como é bom comungar. Aquele que talvez não possa comungar, está assistindo à missa, pode fazer também a comunhão espiritual nessa quinta-feira eucarística. Também faça essa comunhão espiritual. É importantíssimo nos unirmos a Jesus Eucarístico e pedir a Ele que todos possam vir e se aproximar também da Eucaristia, se convertendo, buscando então, através da reconciliação, se unir novamente à comunhão da Igreja. Glória ao Pai, ao Filho e ao Espírito Santo.
2: Como era no princípio, agora e sempre. Amém.
0: Como comunidade de fé, elevemos ao Deus Todo-Poderoso as nossas preces.
2: Ao final de cada prece, rezemos: Senhor, atendei o clamor de vosso povo.
1: Senhor, atendei o clamor de vosso povo.
2: Conduzi a Santa Igreja para que continue fiel ao vosso mandato de anunciar a proximidade do Reino dos Céus, proclamando o Evangelho com renovado ardor missionário e conduzindo vossos filhos e filhas ao encontro salvífico com o Senhor, nós os pedimos.
1: Senhor, atendei o clamor de vosso povo.
2: Guiai os governantes para que promovam a justiça, defendendo a dignidade humana, e trabalhem pela concórdia entre os povos, nós os pedimos.
1: Senhor, atendei o clamor de vosso povo.
2: Fazei que, a exemplo de São Barnabé, vivamos a fé com generosidade, acolhamos a paz e coloquemos nossos dons a serviço da evangelização, nós os pedimos.
1: Senhor, atendei o clamor de vosso povo.
2: Dai-nos a graça de, alimentados pela Sagrada Eucaristia, sermos fortalecidos na fé, perseverantes na comunhão, e nos tornemos instrumentos de paz e reconciliação no mundo, nós vos pedimos.
1: Senhor, atendei o clamor de vosso povo.
0: Tudo isso te pedimos, ó Pai, por Jesus Cristo, nosso Senhor.
1: Amém. 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

0: Orai, irmãos e irmãs, para que esta nossa família reunida em nome de Cristo possa oferecer um sacrifício que seja aceito por Deus Pai Todo-Poderoso.
1: Receba, ó Senhor, por tuas mãos este sacrifício, para a glória do seu nome, para o nosso bem e de toda a sua santa Igreja.
0: Santificai, Senhor, com vossa bênção os dons que vos apresentamos e acendei em nós por vossa graça o fogo do vosso amor, que impulsionou São Barnabé a levar a luz do Evangelho às nações, por Cristo nosso Senhor.
1: Amém.
0: O Senhor esteja convosco.
1: Ele está no meio de nós.
0: Corações ao alto.
1: O nosso coração está em Deus.
0: Demos graças ao Senhor nosso Deus.
1: É nosso dever e nossa salvação.
0: Na verdade, é digno e justo, é nosso dever e salvação, dar-vos graças sempre e em todo lugar. Senhor Pai Santo, Deus Eterno e Todo-Poderoso, por Cristo Senhor nosso, vós fundastes a Igreja sobre o alicerce dos apóstolos, a fim de que ela seja na terra sinal permanente da vossa santidade, e anuncie a todo mundo o Evangelho do Reino dos Céus. Por isso, agora e sempre, com todos os coros dos anjos, jubilosos, cantamos a uma só voz.

0: Ó Pai, vós sois santo e fonte de toda a santidade. Santificai, pois, estes dons, derramando sobre eles o vosso Espírito, a fim de que se tornem para nós o corpo e o sangue de nosso Senhor Jesus Cristo.
1: Enviai o vosso Espírito Santo.
0: Estando para ser entregue, abraçando livremente a paixão, Jesus tomou o pão, pronunciou a bênção de ação de graças, partiu e o deu a seus discípulos, dizendo: Tomai todos e comei, isto é o meu corpo, que será entregue por vós.

Do mesmo modo, no fim da ceia, ele tomou o cálice em suas mãos e, dando graças novamente, o entregou a seus discípulos, dizendo: Tomai todos e bebei. Este é o cálice do meu sangue, o sangue da nova e eterna aliança, que será derramado por vós e por todos para a remissão dos pecados. Fazei isto em memória de mim.

0: mistério da fé e do amor.
1: Todas as vezes que comemos deste pão e bebemos deste cálice, anunciamos, Senhor, a vossa morte, enquanto esperamos a vossa vinda.
0: Celebrando, pois, o memorial da morte e ressurreição do vosso Filho, nós vos oferecemos, ó Pai, o pão da vida e o cálice da salvação, e vos agradecemos porque nos tornastes dignos de estar aqui na vossa presença e vos servir.
1: Aceitai, ó Senhor, a nossa oferta.
0: Suplicantes vos pedimos que, participando do corpo e sangue de Cristo, sejamos reunidos pelo Espírito Santo num só corpo.
1: O Espírito nos una num só corpo.
0: Lembrai-vos, ó Pai, da vossa Igreja, que se faz presente pelo mundo inteiro, que ela cresça na caridade em comunhão com o Papa Leão, com o nosso Bispo José, os bispos do mundo inteiro, os presbíteros, os diáconos e todos os ministros do vosso povo.
1: Lembrai-vos, ó Pai, da vossa Igreja.
0: Lembrai-vos também, na vossa misericórdia, dos nossos irmãos e irmãs que adormeceram na esperança da ressurreição. Modo particular, Azevedo Lourenço, também o sétimo dia de Enoque Vieira, Everton Filho e Júlia Prusnal. E de todos os que partiram desta vida, acolhei-os junto a vós, na luz da vossa face.
1: Concedei-lhes, ó Senhor, a luz eterna.
0: Enfim, nós vos pedimos, tende piedade de todos nós e dai-nos participar da vida eterna com a Virgem Maria, Mãe de Deus, São José, seu esposo, os apóstolos e todos os santos que neste mundo viveram na vossa amizade, a fim de vos louvarmos e glorificarmos por Jesus Cristo, vosso Filho. Por Cristo, com Cristo e em Cristo, a vós, Deus Pai Todo-Poderoso, na unidade do Espírito Santo, toda a honra e toda a glória, por todos os séculos dos séculos.
1: Amém.
0: Rezemos com amor e confiança a oração que o Senhor Jesus nos ensinou.
1: Pai nosso, que estais nos céus, santificado seja o vosso nome. Venha a nós o vosso reino. Seja feita a vossa vontade, assim na terra como no céu. O pão nosso de cada dia nos dai hoje. Perdoai-nos as nossas ofensas, assim como nós perdoamos a quem nos tem ofendido. E não nos deixeis cair em tentação, mas livrai-nos do mal.
0: Livrai-nos de todos os males, ó Pai, dai-nos hoje a vossa paz. Ajudados pela vossa misericórdia, sejamos sempre livres do pecado e protegidos de todos os perigos, enquanto aguardamos a feliz esperança e a vinda do nosso Salvador, Jesus Cristo.
1: Vós é o reino, o poder e a glória para sempre.
0: Senhor Jesus Cristo, dissestes aos vossos apóstolos: eu vos deixo a paz, eu vos dou a minha paz. Não olheis os nossos pecados, mas a fé que anima a vossa Igreja. Dai-lhe, segundo o vosso desejo, a paz e a unidade. Vós que sois Deus com o Pai e o Espírito Santo.
1: Amém.
0: A paz do Senhor esteja sempre convosco.
1: O amor de Cristo nos uniu. Cordeiro de Deus, que tirais o pecado do mundo, tende piedade de nós. Cordeiro de Deus, que tirais o pecado do mundo, tende piedade de nós. Cordeiro de Deus, que tirais o pecado do mundo, dai-nos a paz.
0: Felizes os convidados para a ceia do Senhor, eis o Cordeiro de Deus, que tira o pecado do mundo.
1: Senhor, eu não sou digno de que entreis em minha morada, mas dizei uma palavra e serei salvo. Jesus está no meio de nós e se oferece como alimento de vida eterna na Sagrada Eucaristia. Cantemos.

0: Oremos. Ao recebermos, Senhor, o penhor da vida eterna, humildemente vos pedimos, concedei contemplar um dia em plenitude o que na comemoração do apóstolo São Barnabé celebramos com sinais o sacramento. Por Cristo nosso Senhor.
1: Amém. Atenção para alguns avisos do santuário. Ainda hoje, quinta-feira, teremos confissões das 14 às 17 horas nos confessionários dentro do centro catequético. Missas às 16 e às 17h30, presidida pelo padre Reginaldo Manzotti. E às 19 horas, adoração ao Santíssimo Sacramento.

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2: Agora são exatamente 6 horas e 55 minutos. 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
9: Bom dia, Cássio Boninho. Tudo bem com você? Eu sou a Creuza aí de Santana Alves, daqui do Poço Mesquita. Quer participar das promoções de hoje, do sorteio? Toca a música do Luciano Silva pra mim aqui. Manda aqui pra mim no Poço Mesquita. Bom dia. Manda um abraço pro Brian, Matheus, Ana Clara e Moniele. Bom dia.

0: Agora são 7 horas e 8 minutos, são 7 e 8. Essa música é maravilhosa, é o som de Leonardo. Quero colo. Aonde quer que você esteja, muito obrigado pela sua audiência, muito obrigado pela sua companhia sempre.
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10: Agora são exatamente 7:19. 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

Agora são 7 horas e 20 minutos, minha gente. Bom dia! Hoje é dia 12 de junho de 2026. É dia dos namorados. E hoje, é claro, a nossa programação é bem temática para os nossos ouvintes e namorados. Olha só que legal, que chique, né? Nós temos muitas promoções no ar. Daqui a pouquinho a gente já vai liberar o telefone, né? Já tem muita gente participando da nossa programação. Já já a gente vai descrever aqui as promoções que a gente terá durante todo esse dia. Deixa eu mandar um abraço aqui muito especial pra Eliana, né? Tá lá no bairro Morro Doce, tá acompanhando nossa programação. Alô, Eliana, grande abraço pra você, muito obrigado pela sua audiência, obrigado pela companhia. Ela quer ouvir a música de João Gomes, que ela falou que ela tá muito apaixonada hoje. Olha só que beleza, que Deus abençoe grandemente essa paixão sua, viu, minha querida? Deixa eu mandar um abraço aqui também. A Vera está oferecendo música para o Francisco Alberto, pedindo a música de Chico Rei, Paraná, Basta Apenas Um Olhar. Diz ela que apenas com o olhar ela se apaixonou e se derreteu toda no coração do Francisco Alberto. E está dizendo que te ama muito, viu, Francisco Alberto? Aqui é a sua esposa, a Vera, que está aí te abraçando nesse dia tão especial que é o Dia dos Namorados. E ela está oferecendo a música do Chico Rei Paraná, Bastou Apenas Um Olhar. E também toda a programação está oferecendo para você, viu, Francisco? Nós temos também a Edileia Barbosa, tá aqui participando da nossa programação. Ela tá mandando um grande abraço e um beijo para o Vânio Gonçalves, lá na Agropel, também sempre participando da nossa programação. Um grande abraço para você, Edileia, e para o seu companheiro Vânio, da Agropel, também aí na sintonia da nossa programação. Tudo de bom. Um abraço aí para todos vocês, viu? Nós também temos aqui a Poliana, tá participando da nossa programação. Ela colocou aqui Cauã Felipe, Carla e João Pedro participando também das promoções do dia de hoje. Um grande abraço para você, Poliana. Muito obrigado pela audiência, obrigado pela companhia sempre aí na nossa programação. Tudo de bom!

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Nota de falecimento. A família de André Alexandre Santos Tavares cumpre com o doloroso dever de comunicar a parentes e amigos o seu falecimento ocorrido ontem na cidade de Sete Lagoas. O corpo será velado hoje a partir das 8h30 no velório municipal e o seu sepultamento será hoje às 16 horas. Noticiamos com pesar o falecimento de André Alexandre Santos Tavares.

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0: Muito bem, minha gente, bom dia! Agora são 7 horas e 36 minutos. Na sequência, a gente apresenta agora para você as previsões do Zodíaco, nosso mapa astral, com o oferecimento de...
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0: Agora são 7 horas e 37 minutos. A partir de agora, a gente apresenta para você as previsões do Zodíaco, o nosso mapa astral. E olha só, hoje os astros, eles revelam um alinhamento muito raro entre emoção, coragem e principalmente expectativa. Hoje é um dia em que sentimentos guardados, eles ganham vozes e falam também sobre as decisões importantes. Elas estão pedindo atitude e a energia coletiva se fortalece pela esperança. Hoje, o céu sugere menos espera e mais ação das pessoas. Quem se posicionar hoje vai colher resultados muito antes daquilo que é esperado. A partir de agora, a gente confere isso e muito mais através do seu mapa astral.
4: Vamos conferir as previsões astrológicas para hoje. Áries, 21 de março a 20 de abril.
0: Bom dia, Ariano. Bom dia, Ariana. Tudo bem com você, Áries? O seu poder de conquista está amplificado. No amor, fale menos e demonstre mais. No trabalho, uma iniciativa simples pode gerar grande repercussão. A cor sugerida astral é a cor vermelho rubi e os números da sorte são 9, 28 e também o 67.
4: E agora, as previsões para Touro, de 21 de abril a 20 de maio.
0: O dia favorece uma estabilidade emocional. Aproveite para fortalecer vínculos e organizar aquilo que vem sendo adiado. A cor sugerida pelos astros é a cor verde jade. E os números da sorte são 14, 35 e também o 72.
4: Previsões astrais para você que é de Gêmeos, de 21 de maio a 20 de junho.
0: Geminiano e geminiana, bom dia! Conversas inesperadas podem abrir portas importantes. A sua capacidade de adaptação será o seu maior diferencial hoje. A cor sugerida pelos astros é a cor azul índigo. E os números da sorte são 11, 43 e 81.
4: E agora, os astros falam para você que é de Câncer, de 21 de junho a 21 de julho.
0: Câncer, a sensibilidade estará afiada. Escute a sua intuição antes de aceitar qualquer convite ou até mesmo propostas. A cor sugerida pelos astros é a cor rosa quartzo e os números da sorte é 6, 32 e o 58.
4: Atenção você que é de Leão, de 22 de julho a 22 de agosto. Os astros falam pra você.
0: O céu entrega protagonismo. A sua presença, Leão, será notada onde você estiver e com quem estiver. Aproveite para liderar e também se impor, viu? A cor astral é a cor dourado. E os números da sorte são 17, 46 e também o 81.
4: E agora, as previsões astrológicas para você que é de Virgem, nascido entre 23 de agosto e 22 de setembro.
0: Os astros orientam virginiano e virginiana que o momento favorece planejamento para os próximos meses. Pequenos ajustes hoje vão evitar grandes problemas para você amanhã. A cor astral é a cor cinza prata e os números da sorte são 8, 39 e também o 64. 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

0: Agora são 7h45, minha gente. Bom dia! Hoje a nossa programação, ela é bem temática e puxada para o dia... Hoje é o dia dos namorados, né? Então hoje, por que não homenagear todos os nossos amados e amadas que estão aí celebrando esse dia tão especial do Dia dos Namorados. Aliás, o Dia dos Namorados é todos os dias, não é verdade? Mas hoje é especial porque é aquele momento onde você expressa o seu carinho, onde você pode expressar o sentimento mais bonito que existe, que é o amor. Vamos juntos celebrar hoje o sentimento do amor, porque hoje a data é propícia para isso. Amanhã já é sábado, amanhã é dia da estreia do Brasil no Mundial, da Copa do Mundo, final de semana, muitas coisas boas prometem o nosso final de semana, viu? Deixa eu mandar um grande abraço aqui pra Lúcia, tá participando aqui da nossa programação. Ela falou: Cássio, eu quero mandar um abraço para o meu marido que se chama João e dizer que amo muito ele. Tá certo, um grande abraço pra você, Lúcia, e um abraço também para o João. E ela está declarando o sentimento dela para o marido dela, que é o seu João. A Patrícia Rezende, a Nutra, olha só, moramos pertinho agora um do outro, hein, Paty? Um grande abraço pra você. E ela está oferecendo música para o seu marido, que se chama José Vital, nesse Dia dos Namorados, até ficar... até ficar velhinhos, olha só, e participar também das promoções. Um grande abraço para você, Patrícia, um grande abraço para o seu marido, também na sintonia da nossa programação, e todo o pessoal aí da Patrícia Rezende, a Nutri. Nós temos também a Carla, que está aqui, está desejando um feliz Dia dos Namorados para o seu namorado, que é o Marco José, lá no bairro, aqui no bairro Trevo. Um grande abraço para você, muito obrigado pela audiência, obrigado pela companhia. Muito bem, enquanto vocês vão se declarando, vão mandando abraço para os amados e para as amadas, nós vamos agora conferir a segunda e última parte das previsões do Zodíaco, o seu mapa astral.
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2: Os astros falam agora para quem é do signo de Libra, de 23 de setembro a 22 de outubro.
0: Olha, Libriano, Libriana, as relações entram em um destaque e os astros, eles estão te alertando para uma reconciliação ou encontro que vai surpreender positivamente. É uma reconciliação. É alguém que estava distante, não é de alguém próximo, é de alguém distante, e algo vem trazendo uma reconciliação e que vai te trazer uma surpresa boa. A cor sugerida pelos astros é a cor lilás ametista, e os números da sorte é 13, 37 e também o 75.
2: Alô, alô, Escorpião, de 23 de outubro a 21 de novembro, os astros falam com você.
0: A energia, Escorpião, do dia hoje está pedindo uma intensidade, mas com mais equilíbrio. Nem tudo precisa ser resolvido imediatamente. É necessário que você escolha as suas batalhas, viu? A cor sugerida pelos astros é a cor verde imperial. E os números da sorte são 21, 54 e também 83.
2: E agora, as previsões astrais para Sagitário, de 22 de novembro a 21 de dezembro.
0: A energia do final de semana já começa a acelerar os seus planos, Sagitário. É hora de pensar grande e agir com mais confiança. A cor sugerida pelos astros é a cor laranja. E os números da sorte é 81, 42 e o número 9.
2: Previsões astrais para você que é de Capricórnio, de 22 de dezembro a 20 de janeiro.
0: Seu esforço recente começa a mostrar sinais de recompensa. Mas é necessário também, Capricórnio, que você observe as oportunidades

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1: Maria, ô seu Zé, você vai perder isso. Arraiá do seu Vigário hoje às 19 horas. O que vai ter? Nós teremos histórias de amor e ainda você pode mandar história de amor. Uma dupla de sanfona, viola, sanfoneiro, junino, muita música, brincadeira com Manzotinho e também o nosso mote hoje, mais do que nunca, do Sagrado Coração de Jesus. Filhos e filhas, você sabe que o Arraiá do seu Vigário, este ano é para monitoramento das 77 canais, para que não falte. E já mandou sua história de amor? Nós vamos selecionar 3. Vamos ler. E você, ao vivo, vai escolher uma história de amor. Hoje, é hoje o dia. Bom, vamos lá. Aniversário da Rádio Aparecida FM, de Lagarto, Sergipe. Canastra FM, Bambuí, Minas Gerais, Cidade FM, Campos de Julho, Mato Grosso, Coração Serra FM, São José do Cerrito, Santa Catarina, Criativa de Juti FM, Juti, Mato Grosso do Sul, Guaíra M, Guaraí, Tocantins, Princesa FM, Penápolis, São Paulo, Solidária FM, São Bento, Paraíba, Verde Amazônia FM 87.9, Ariquemes, Rondônia e TV Evangelizar Criciúma. Canal 26.1 em TV Vale Play, Rio do Sul, Santa Catarina. Mais uma vez, é hoje, povo de Deus, hoje, o Arraiá do seu Vigário, 19 horas. A montagem, já estamos chegando finalmente. Não perca a partir das 19 horas. Espero você pela TV Evangelizar, Rádio Evangelizar, aplicativos, YouTube, Padre Manzotti. E eu quero, nesse momento, que você faça comigo essa breve consagração. O faremos melhor na missa ao meio-dia, de novo no Arraiá do seu Vigário.

Senhor, rezamos também e reze comigo. Deus Pai, fonte de amor, nós rezamos agora por todos os namorados que vivam este tempo de conhecimento mútuo, de respeito, que esta fase do namoro seja realmente um namoro santo e que caminhe para o noivado e para o matrimônio. Senhor, te pedimos por todos os casais que sejam eternos namorados. Amém. E juntos, o quinto dia da novena de Santo Antônio. Santo Antônio, curai as feridas sentimentais. Santo Antônio, curai as feridas sentimentais. Santo Antônio, recorremos a vós, porque sabemos que o casamento é uma vocação abençoada por Deus. É o sacramento do amor comparado ao amor de Cristo com a Igreja. Abençoai todos aqueles que se sentem chamados ao matrimônio. Ó glorioso Santo Antônio, que tivestes a sublime dita de afagar o menino Jesus, alcançai deste mesmo Jesus a graça que vos peço e vos imploro. Santo Antônio, não olheis os poucos méritos daquele que agora implora. Nós pedimos, olhai pelas famílias.

ministério que estará comigo, a todos os que participam, todos que vão colaborar nesta ação de melhorar o monitoramento dos canais de TV. Sagrado Coração de Jesus, eu te peço que hoje o arraiar do seu vigário seja de alegria, de oração e de louvor àqueles que viveram no teu coração, Santo Antônio, São Pedro, São João, porque só tem sentido santos juninos no coração de Jesus. Abençoai a água, a roupa dos enfermos e fotos de família, em nome do Pai, do Filho e do Espírito Santo. Antes de eu me despedir, você que está na internet, não sai agora, me dê mais 3 minutos, porque eu gostaria que você assistisse agora, está sendo colocado no ar, no YouTube, Manda Teus Anjos, gravado no Rio de Janeiro, no Maracanãzinho. Me dê 3 minutos e assista o clipe, Manda Teus Anjos, YouTube Padre Manzotti.

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0: vá aplaudindo o nome do Senhor, porque grandes coisas Ele fez em nosso favor. Obrigado, meu Deus. Obrigado, Senhor. Força nessa palma para o Senhor. Ele é digno de todo louvor e de toda adoração. Aleluia, Senhor.
1: 11 horas e 6 minutos.

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3: 11 horas e 42 minutos.

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2: Na presença das Santas Chagas de Jesus, convido você e sua família para este momento abençoado na nossa programação. Vamos juntos colocar nas Santas Chagas de Jesus o nosso pedido de oração, a nossa intenção. Prepare o seu ambiente de oração com as fotos, as roupas de família e, de modo particular, lembrando dos enfermos. Traga os nomes por quem vamos interceder e pedir cura e libertação de todos os sofrimentos e dores.

0: misericórdia divina durante todo o dia e, de modo particular, nesse momento, no terço das Santas Chagas, contemplando a misericórdia de Deus estampada nesse ato redentor de Jesus na cruz. Rezemos. Em nome do Pai, e do Filho, e do Espírito Santo. Amém. Creio em Deus Pai Todo-Poderoso, Criador do céu e da terra, e em Jesus Cristo, seu único Filho, nosso Senhor, que foi concebido pelo poder do Espírito Santo, nasceu da Virgem Maria, padeceu sob Pôncio Pilatos, foi crucificado, morto e sepultado, desceu à mansão dos mortos, ressuscitou ao terceiro dia, subiu aos céus, está sentado à direita de Deus Pai Todo-Poderoso, de onde há de vir julgar os vivos e os mortos. Creio no Espírito Santo, na Santa Igreja Católica, na comunhão dos santos, na remissão dos pecados, na ressurreição da carne, na vida eterna. Amém. Ó Jesus, Divino Redentor, tende misericórdia de nós e do mundo inteiro. Deus Santo, Deus Forte, Deus Imortal, tende piedade de nós e do mundo inteiro. Graça, misericórdia, meu Jesus, nos perigos presentes, cobri-nos com vosso preciosíssimo sangue. Pai Eterno, tende misericórdia de nós, pelo sangue de Jesus Cristo, vosso Filho unigênito, tende misericórdia de nós, vos suplicamos. Amém. Neste primeiro mistério do Terço das Santas Chagas, na sexta-feira, contemplamos a tristeza mortal e a agonia de Jesus no Getsêmani. Como fruto desta oração, peçamos por todas as pessoas que sofrem com a depressão, que sejam curadas nas santas chagas de nosso Senhor Jesus Cristo. Rezemos. Eterno Pai, eu vos ofereço as santas chagas de nosso Senhor Jesus Cristo, para curar as de nossas almas.
1: Meu Jesus, perdão e misericórdia.
2: Pelos méritos de vossas santas chagas.
1: Meu Jesus, perdão e misericórdia.
2: Pelos méritos de vossas santas chagas.
1: Meu Jesus, perdão e misericórdia.
2: Pelos méritos de vossas santas chagas.
1: Meu Jesus, perdão e misericórdia.
2: Pelos méritos de vossas santas chagas.
1: Meu Jesus, perdão e misericórdia.
2: Pelos méritos de vossas santas chagas.
1: Meu Jesus, perdão e misericórdia.
2: Pelos méritos de vossas santas chagas.
1: Meu Jesus, perdão e misericórdia.
2: Pelos méritos de vossas santas chagas.
1: Meu Jesus, perdão e misericórdia.
2: Pelos méritos de vossas santas chagas.
1: Meu Jesus, perdão e misericórdia.
2: Pelos méritos de vossas santas chagas.
1: Meu Jesus, perdão e misericórdia.
2: Pelos méritos de vossas santas chagas.
0: Neste segundo mistério do Terço das Santas Chagas, contemplamos Jesus carrega a cruz. Rezemos por todos aqueles que estão carregando a cruz do vício do alcoolismo. Senhor, pelas tuas santas chagas, curai os alcoolistas e curai as famílias que sofrem com o peso do alcoolismo. Eterno Pai, eu vos ofereço as santas chagas de nosso Senhor Jesus Cristo, para curar as de nossas almas.
1: Meu Jesus, perdão e misericórdia.
3: Pelos méritos de vossas santas chagas.
1: Meu Jesus, perdão e misericórdia.
3: Pelos méritos de vossas santas chagas.
1: Meu Jesus, perdão e misericórdia.
3: Pelos méritos de vossas santas chagas.
1: Meu Jesus, perdão e misericórdia.
3: Pelos méritos de vossas santas chagas.
1: Meu Jesus, perdão e misericórdia.
3: Pelos méritos de vossas santas chagas.
1: Meu Jesus, perdão e misericórdia.
3: Pelos méritos de vossas santas chagas.
1: Meu Jesus, perdão e misericórdia.
3: Pelos méritos de vossas santas chagas.
1: Meu Jesus, perdão e misericórdia.
3: Pelos méritos de vossas santas chagas.
1: Meu Jesus, perdão e misericórdia.
3: Pelos méritos de vossas santas chagas.
1: Meu Jesus, perdão e misericórdia.
3: Pelos méritos de vossas santas chagas.
0: No terceiro mistério do terço das Santas Chagas, contemplamos a crucificação de Jesus. Como fruto desta devoção e desta contemplação e oração, rezemos por todos os presos e seus familiares, amigos, que sofrem com esta situação. Eterno Pai, eu vos ofereço as santas chagas de nosso Senhor Jesus Cristo para curar as de nossas almas.
1: Meu Jesus, perdão e misericórdia.
2: Pelos méritos de vossas santas chagas.
1: Meu Jesus, perdão e misericórdia.
2: Pelos méritos de vossas santas chagas.
1: Meu Jesus, perdão e misericórdia.
2: Pelos méritos de vossas santas chagas.
1: Meu Jesus, perdão e misericórdia.
2: Pelos méritos de vossas santas chagas.
1: Meu Jesus, perdão e misericórdia.
2: Pelos méritos de vossas santas chagas.
1: Meu Jesus, perdão e misericórdia.
2: Pelos méritos de vossas santas chagas.
1: Meu Jesus, perdão e misericórdia.
2: Pelos méritos de vossas santas chagas.
1: Meu Jesus, perdão e misericórdia.
2: Pelos méritos de vossas santas chagas.
1: Meu Jesus, perdão e misericórdia.
2: Pelos méritos de vossas santas chagas.
1: Meu Jesus, perdão e misericórdia.
2: Pelos méritos de vossas santas chagas.
0: No quarto mistério do terço das Santas Chagas, contemplamos Jesus nos dá a sua mãe como nossa mãe. Como fruto desta devoção e oração, vamos pedir por todas as mães, para que, tendo gerado para a vida, gerem para a graça. E por todas as mulheres que desejam o dom da maternidade, rezemos. Eterno Pai, eu vos ofereço as santas chagas de nosso Senhor Jesus Cristo para curar as de nossas almas.
1: Meu Jesus, perdão e misericórdia.
3: Pelos méritos de vossas santas chagas.
1: Meu Jesus, perdão e misericórdia.
3: Pelos méritos de vossas santas chagas.
1: Meu Jesus, perdão e misericórdia.
3: Pelos méritos de vossas santas chagas.
1: Meu Jesus, perdão e misericórdia.
3: Pelos méritos de vossas santas chagas.
1: Meu Jesus, perdão e misericórdia.
3: Pelos méritos de vossas santas chagas.
1: Meu Jesus, perdão e misericórdia.
3: Pelos méritos de vossas santas chagas.
1: Meu Jesus, perdão e misericórdia.
3: Pelos méritos de vossas santas chagas.
1: Meu Jesus, perdão e misericórdia.
3: Pelos méritos de vossas santas chagas.
1: Meu Jesus, perdão e misericórdia.
3: Pelos méritos de vossas santas chagas.
1: Meu Jesus, perdão e misericórdia.
3: Pelos méritos de vossas santas chagas.
0: Nesse quinto mistério do terço das Santas Chagas, contemplamos a morte de Jesus na cruz. Como fruto desta devoção, rezemos por todos os que perderam seus entes queridos, que estão vivendo um luto e uma saudade, mas de modo particular pelas mães que perderam seus filhos. Eterno Pai, eu vos ofereço as santas chagas de nosso Senhor Jesus Cristo para curar as de nossas almas.
1: Meu Jesus, perdão e misericórdia.
2: Pelos méritos de vossas santas chagas.
1: Meu Jesus, perdão e misericórdia.
2: Pelos méritos de vossas santas chagas.
1: Meu Jesus, perdão e misericórdia.
2: Pelos méritos de vossas santas chagas.
1: Meu Jesus, perdão e misericórdia.
2: Pelos méritos de vossas santas chagas.
1: Meu Jesus, perdão e misericórdia.
2: Pelos méritos de vossas santas chagas.
1: Meu Jesus, perdão e misericórdia.
2: Pelos méritos de vossas santas chagas.
1: Meu Jesus, perdão e misericórdia.
2: Pelos méritos de vossas santas chagas.
1: Meu Jesus, perdão e misericórdia.
2: Pelos méritos de vossas santas chagas.
1: Meu Jesus, perdão e misericórdia.
2: Pelos méritos de vossas santas chagas.
1: Meu Jesus, perdão e misericórdia.
2: Pelos méritos de vossas santas chagas.
0: Rezemos três vezes. Eterno Pai, eu vos ofereço as santas chagas de nosso Senhor Jesus Cristo para curar as de nossas almas. Eterno Pai, eu vos ofereço as santas chagas de nosso Senhor Jesus Cristo para curar as de nossas almas. Eterno Pai, eu vos ofereço as santas chagas de nosso Senhor Jesus Cristo para curar as de nossas almas. Amém. Queridos filhos e filhas, tendo rezado o terço das Santas Chagas, vamos agora fazer a oração de todos os dias, que é a novena das Santas Chagas de Nosso Senhor Jesus Cristo. Rezemos. Por suas santas chagas, suas chagas gloriosas, o Cristo Senhor me proteja e me guarde. Senhor Jesus, foste levado na cruz para que por vossas santas chagas sejam curadas as de nossas almas. Eu vos louvo e agradeço pelo vosso ato redentor. Carregaste em vosso próprio corpo os meus pecados e de toda a humanidade. Nas vossas santas chagas, coloco minhas intenções, minhas preocupações, ansiedades e angústias, minhas enfermidades físicas e psíquicas, meus sofrimentos, dores, alegrias e necessidades. Em vossas santas chagas, Senhor, coloco minha família. Envolvei, Senhor, a mim e meus familiares, protegendo-nos do mal. Coloque a sua intenção. Senhor, ao mostrar vossas santas chagas gloriosas a Tomé e o mandando tocar em vosso lado aberto, o curaste da incredulidade. Eu vos peço, Senhor, permita-me refugiar em vossas santas chagas e, por mérito desses sinais de vosso amor, curai a minha falta de fé. Ó Jesus, pelos méritos de vossa paixão, morte e ressurreição, dai-me a graça de viver os frutos da nossa redenção. Amém.
1: Acabamos de rezar o terço das Santas Chagas na hora da misericórdia. E confiantes na graça de cura e libertação de todos os sofrimentos e dores, que todos os dias nós temos o nosso encontro marcado aqui na nossa programação. Padre Reginaldo Manzotti, eu, Geison e todos nós juntos somos a família Evangelizar é Preciso, intercessores das Santas Chagas. Escutemos palavras de salvação com o Padre Reginaldo Manzotti.

0: amados filhos e filhas, nessa hora da misericórdia e dos namorados. Parabéns a todos os namorados. Quando eu falo namorados, eu falo da juventude, mas não é só jovem, não, adultos. Parabéns àqueles que estão nessa fase maravilhosa do conhecimento. Parabéns aos casais e o meu apelo que sejam eternos namorados. Escutou, maridão? Escutou, mulher? Eternos namorados. Que o amor esteja no ar, no coração e na família. Minha prece hoje, para que Santo Antônio, cuja festa celebramos amanhã, abençoe a todos os casais. Você é casado? Você é casada? Diga, Senhor, restaure o amor. Pensa na tua mulher, pense no teu marido e diga, restaure o amor, Senhor.
1: Disseste que também buscavas Deus.
0: Bíblia aberta, cartilha de oração.

O Senhor esteja convosco, Ele está no meio de nós. Proclamação do Evangelho de Jesus Cristo segundo São Mateus. Glória a vós, Senhor. Naquele tempo, Jesus pronunciou estas palavras: Eu te bendigo, Pai, Senhor do céu e da terra, porque escondestes essas coisas dos sábios e entendidos e as revelastes aos pequeninos. Sim, Pai, eu te bendigo porque assim foi do teu agrado. Todas as coisas me foram dadas por meu Pai. Ninguém conhece o Filho senão o Pai. Ninguém conhece o Pai senão o Filho e aquele a quem o Filho quiser revelar. Palavra da salvação. Glória a vós, Senhor. Eu te bendigo, Pai, porque escondeste essas coisas dos sábios e entendidos e as revelastes aos pequeninos. Jesus hoje dá uma invertida geral, hein? Porque ele diz que as pessoas tidas como sábias e doutas perdem para os pequeninos. Os sábios pensam com poder conhecer a Deus. E quando pensam isso, correm o risco de criar um Deus próprio. A sua imagem, a sua semelhança, com toda a limitação humana. Já os pequeninos não. Eles dependem de Deus. Confiam em Deus. Filhos queridos, aqui nada tem a ver com condição social econômica. Sábio e pequenino, aqui não tem nada a ver com rico e pobre. Aqui, sábio é quem acredita só em sua própria inteligência e capacidade. Pequenino é aquele que reconhece ser criatura e reconhece o Criador. Peçamos a Deus: Senhor, ajude-me a fazer pequeno, para que pequeno, frágil, eu possa repousar em tuas mãos, como uma criança, nas mãos de seu pai. Hoje, dia dos namorados, quero colocar em Jesus Eucarístico, pedindo, suplicando, pedindo por todos os namorados, essa juventude, que entenda que o namoro é uma fase de conhecimento, porque, gente, é a vida inteira. Se um casamento é difícil, e é, requer um conhecimento, saber se é a pessoa certa, e isso é fase do namoro, descobrir se o amor é verdadeiro, se a pessoa é a pessoa certa para a tua vida, se aquela pessoa é a pessoa que vai valer a pena você consumir os seus dias. Namoro é conhecer as virtudes, mas é também conhecer os defeitos. Alguém que namora e conhece os defeitos, e apesar dos defeitos, ama, então vale a pena casar.

0: para poder.
1: E rezo por todos os jovens, por todos os enamorados, por todos os casais. Não é porque é casado que não deve festejar hoje, Dia dos Namorados.
0: Nem mesmo o céu.
1: Que Santo Antônio, como é tido como santo casamenteiro, possa abençoar aqueles que estão com o casamento meio desgastado. Sabe aquele casamento que está faltando algo? Se encontre. Que aqueles que estão num processo de conhecimento amem mais. O amor é para sempre.
0: Alguma forma.
1: Como é grande o amor por você.
0: Como é grande o meu amor por você.
1: Ei, marido, agora, quando o padre vai dar a bênção, pensa na tua mulher. Mulher, agora na hora da bênção, pensa no teu marido. Ei, namoradinhos, namoradas, pensa nos seus namorados. Padre, como eu queria uma pessoa de Deus na minha vida. Eu tenho vergonha de rezar isso a Deus. Como vergonha? Peça. Senhor, coloca uma pessoa do bem na minha vida. Senhor Deus, abençoai todos os casais, os namorados. Abençoai, Senhor, aqueles que estão procurando um casamento sério, uma vida a dois, na Tua graça. Abençoai, Senhor, que o amor seja regenerado. Que aquelas relações desgastadas deem lugar à paixão. Ah, como faz bem o tempero da paixão no casamento. Abençoai e santificai as alianças, o matrimônio e o amor. Em nome do Pai, do Filho, do Espírito Santo. Amém.

0: E chegou a hora de rezarmos o terceiro dia da novena perpétua de Jesus das Santas Chagas. E eu convido você a mandar as suas intenções, 41-3221-6060. Rezemos. Por suas santas chagas, suas chagas gloriosas, o Cristo Senhor me proteja e me guarde. Senhor Jesus, foste levado na cruz, para que por vossas santas chagas sejam curadas as de nossas almas. Eu vos louvo e agradeço pelo vosso ato redentor. Carregaste em vosso próprio corpo os meus pecados e de toda a humanidade. Nas vossas santas chagas coloco as minhas intenções, minhas preocupações, ansiedades e angústias, minhas enfermidades físicas e psíquicas, meus sofrimentos, dores, alegrias e necessidades. Em vossas santas chagas, Senhor, coloco minha família. Envolvei, Senhor, a mim e meus familiares, protegendo-nos do mal. Senhor, ao mostrar vossas santas chagas gloriosas a Tomé e o mandando tocar em vosso lado aberto, curaste da incredulidade. Eu vos peço, Senhor, permita-me refugiar em vossas santas chagas e, por mérito desses sinais de vosso amor, curai a minha falta de fé. Ó Jesus, pelos méritos de vossa paixão, morte e ressurreição, dai-me a graça de viver os frutos da nossa redenção. Filhos e filhas, chegou a hora do testemunho. E como é importante você escutar esse testemunho, ver esse testemunho, porque você pode, dentro do seu coração, ter a certeza: a minha hora vai chegar. Acompanhe.
1: Meu testemunho é que fazem 3 anos que eu fui internada, que eu peguei Covid, só que eu tenho várias comorbidades, né? Eu tenho pressão alta, tenho diabetes e tenho varizes no esôfago. Então, eu acabei em UTI devido à comorbidade, eu fiquei só deprona, não pude ser entubada. Daí eu estava lá na UTI, fiquei 27 dias e eu tive a visão daí bem grande pela janela de Jesus das Santas Chagas, e as chagas do peito dele estavam jorrando bastante. Aí eu pedi para ele, Jesus, que colocasse uma gota daquele sangue no meu pulmão, que eu melhorasse e conseguisse sair dessa situação. E graças a Deus ele colocou e eu consegui sair da UTI. Graça alcançada, graça testemunhada. Toque o sino, sacristão.
0: E acompanhe também esta matéria sobre o que é a obra evangelizar é preciso. Veja lá.
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0: 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Que a vossa divina bênção os acompanhe. Que o Espírito Santo ilumine os seus pensamentos e que seu poder haja por eles em toda parte. tudo que se encontra nesta casa, os que nela entram, os que dela saem. Que Jesus, nas suas santas chagas, nos abençoe e vos preserve do mal, para que nenhuma desgraça se aproxime de vós. O Senhor vos abençoe e vos guarde. Que Ele faça seu rosto brilhar sobre vós. Que Ele se compadeça de vós e vos dê a paz. Em nome do Pai, do Filho e do Espírito Santo. Amém.

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0: 10h36, somos ponteiros aqui do Conecta. Marcos e Belucci, romântico anônimo. É, minha turma, por aqui. As declarações não podem parar, as participações também não. Então, nesse clima de Dia dos Namorados, clima de muito amor, né? Vamos dizer assim. Dia 12, sexta-feira, cai bem. E claro, eu quero ver aqui é a sua declaração de amor para seu namorado ou para sua namorada. Deixa registrado aqui no 37-3513-0001. Não se esqueça, pode pedir música que define aí, né, esse casal. Tem muita gente participando, pedindo música chonada, comemorando esse dia tão especial. Mandar um grande alô aqui pra Amanda Luísa, acompanhando a gente. Boa tarde, Amanda. Lá no bairro Trevo, tá sintonizada. Como é que vai? Tudo bem, né? Quem tá por aqui também, gente, é a minha querida amiga Maria de Fátima. Alô, Maria, como é que vai? Tudo bem, né? Grande abraço, muito obrigado pela sua participação, tá bom?
1: Mandei já mensagem aí pra poder participar da promoção, mas eu quero que você manda também um abraço pro meu esposo João Paulo, né? Hoje é desnamorado, mas é casado, mas é namorado, mesma coisa.
0: Exatamente.
1: É, falar que eu amo muito ele.
0: Grande abraço.
1: Lá no supermercado São Luís, lá na Desossa. E é isso.
0: Grande abraço pra você aí, ó, acompanhando a gente, grande João Paulo no supermercado São Luís. Tá acompanhando, mas claro, tá lá também, tá vivendo, né, esse Dia dos Namorados. Grande abraço pra você, pra Daniela. Muito obrigado pela participação, tá bom, turma? Você vai pedindo também a sua música, a sua declaração, você faz no 37-3513-0001. E por aqui é Eduardo Costa, Enamorado.

6 horas 44 minutos. Esse é o sucesso dele, né, gente? Leonardo. Te amo demais. Eu te amo. Que música maravilhosa. Você confere aqui no seu Conecta de hoje, especial Dia dos Namorados. Nessa sexta-feira maravilhosa. Deixa eu mandar um grande abraço pro Rubens acompanhando, tá ele, a Síria, Síria Maria Duarte também tá por lá. Uma boa tarde pra vocês, boa tarde pra Fátima, pra Carmen, Carmen do bairro Trevo, Fátima no bairro Várzea. Tamo junto! A Terezinha também tá por aqui, viu, gente? Pois é, tá no bairro Morada do Sol, tá pedido Henrique e Juliano, tô tentando o meu melhor. Música boa, grande abraço, tamo junto também, tá bom? A Thaís chegou participando na nossa programação, né? A Thaís não, desculpa, a Tainá. Helena tá pedindo Murilo Rufo, inclusive, nesse dia tão especial, Dia dos Namorados, cai bem, né? Nosso querido Wenderson, Wenderson de Paula. Também tá por aqui marcando presença, uma boa tarde pra você no bairro Morada do Sol. Ele disse aí, é um feliz Dia dos Namorados, especialmente pra minha, a minha namorada. Pediu a música de Rick Renner, 10 mil vezes cantarei. Esse povo é apaixonado, hein, gente? Que é isso? A Luciana tá por aqui também. Luciana Maria, no bairro da VB, Volta do Brejo. Tem também o Roberto, né, gente? Marcando presença. Roberto Reis, bairro Loteamento. Dalma de Campos, Dalma de Campos Machado. Como é que vai, Dalma? Angélica, Angélica também tá por aqui, marcando presença no Conecta de hoje, já deixou a mensagem dela. Diz ela que ela tá por lá, ó, ligadinha. Alô, Richard, o Richard também tá participando, pessoal. No bairro Trevo é onde ele tá sintonizado, um grande abraço pra você, meu querido. Tamo junto. Alice, Alice Castro, Daniela Souza, Divino, Darcy e Guilherme de Souza, toda essa família maravilhosa lá no bairro Loteamento, marcando presença. Pois é, turma, vai participando pelo 37-3513-0001. Já a gente volta aqui, o Cianinho despedindo, tá, da nossa programação. Mas enquanto isso, bora com o Daniel. Adoro amar você.

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2: 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Gente, reta final da nossa programação, passando por aqui para te agradecer. Muito obrigado, tá, por fazer o Conecta maravilhoso. Sexta-feira concluída, Dia dos Namorados pra conta. Ah, e a nossa penúltima de hoje, Matheus e Cauã, Te Assumir pro Brasil. Jorge Matheus, Flor é a última do dia. E na sequência tem ele, Rilke de Oliveira. Já, já, dentro de alguns minutos. Valeu!
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3: É hora do Ângelus. Hora de fazermos a nossa prece em homenagem à Virgem Maria, pedindo a sua bênção pela paz das famílias, pela paz dos amigos, pela saúde daqueles que nos são mais caros.

Ave Maria, cheia de graça, o Senhor é convosco. Bendita sois vós entre as mulheres. Bendito é o fruto do vosso ventre, Jesus. Santa Maria, Mãe de Deus, rogai por nós, pecadores, agora e na hora da nossa morte. Amém.

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0: 6:07. Boa noite. Zezé de Camargo e Luciano, Para Não Pensar em Você.

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11: 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Agora 6 horas 24 minutos. Adalberto e Adriano, culpados.

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8: Faltando 7 para 7.
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1: Muito bem, gente, boa noite. Agora faltando 7 para 7. Tô me mandando, volto agora segunda, a partir das 7 da noite, mais uma vez aqui na exclusiva, se assim Deus me permitir. Obrigado pela companhia, fiquem todos com Deus. Valeu, tchau, tchau.